0: decía el patrón.
1: Mi hermano, faz barulho aí e deixa eu falar pra você. Deixa eu falar.